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0: Aí, legal, legal, legal. Começando super bem a nossa programação nesse domingão, dia 6 de setembro de 2026. Está começando, né, cara? A hora e a vez do Flashback, o primeiro programa do mês de setembro. Agosto, só o ano que vem, né? Ah, alô, Ponta Porã, alô, Pedro Juan Cavaleiro, como é que estão as coisas por aí? Por aqui tá um frio, um vento gelado, pelo jeito que nevou na serra, né, cara? O reflexo veio pra cá num vento congelante, né? Tudo bem por aí? Tudo na paz? Que bom! Mais um domingo, mais uma programação, 11 anos no ar. É, cara, graças a cada um de vocês e seguindo adiante, né? Esta é a 91.5, Cerro Coré FM de Pedro Juan Cavaleiro, Paraguai para o mundo. Por aqui tem Vanderlei Teixeira, direto de Balneário Camboriú, Santa Catarina, em conexão com a 91 para você, amante da boa música do passado. Mais uma edição, mais um programa. Eu vou começar daquele jeito que você gosta, ó. Regulando graves, médios e agudos a partir de agora. Aumenta o volume e vem comigo até as 21. Está no ar o seu, o meu, o nosso programa, né, cara? De todos os domingos. Sem muito blá, blá, blá. Vamos deixar o som rolar? Só se for agora.
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1: Aí a música Double You, Heart of Glass. Aham. Cara, cadê a voz nessa altura, cara? Eu vou falar pra vocês, cara. Faltando uma hora pra começar o programa, eu fui dar uma volta, né, cara? Fui ali na praia um pouco e tá um vento de rachar. E aí eu peguei um vento e o ouvido ficou doendo, né, cara? Acho que afetou até a garganta agora, né? Passou por aqui Heart of Glass, a música W, também Bad Boys Blue, Gimme Gimme Your Loving. Quem mais? E abrimos a sequência com Black Box, I Don't Know Anybody Else. Ah, legal, né? Essas músicas aqui, ó, você vai poder dançar no dia 17 de outubro, lá no Salão de Festas da Divino Espírito Santo, no Baile Retrô 2026. Tá chegando, tá chegando. Prepare o look retrô, convide os amigos, junte a família, ó. Será espetacular. Eu não vou perder, cara. Ah, quero ver perder. 3 anos seguidos, né, cara? Vamos completar. Eu e DJ Maurício, né? Com a SAVE, Serviço de Animação Vocacional da Paróquia Divino Espírito Santo, com o Baile Retrô. Então, você que não foi na primeira, na segunda, vai perder a terceira? Não vai, né, cara? Com certeza não. Domingão, dia 6 de setembro de 2026, véspera de feriado, né? Amanhã, 7 de setembro. Pra quem não vai trabalhar, ô, beleza, né? Eu vou trabalhar normal, então. Faz parte, né? Mas vamos lá. Seguindo com a programação, até as 21 tem a hora e a vez do Flashback, 11 anos no ar. Por aqui, Vanderlei Teixeira te fazendo companhia com as melhores músicas do passado. Música como essa aqui que eu vou pegar agora, música de Savage, Only You. É uma versão Technics by Lee Merrill, né? Aí a galera conectada já pela internet também. Alô, meu amigo Xande Balneário Camboriú, sempre conectado, curtindo a 91.5. Você que me ouve nos quatro cantos da nossa fronteira, ó, será um prazer receber uma mensagem de vocês. 679-9185-7118, é a linha direta com o Vanderlei Teixeira, para você mandar o seu alô, beleza? Vamos de música, Vanderlei Teixeira.
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Tá aí a música de Coro, For Your Love, passando na sua 91.5, passando. Como é que pode ser a música passando na televisão, por acaso, Vanderlei? Né? Nas, tocando, né, Carol, nas ondas da sua 91. A música de Coro, For Your Love, passou por aqui também, Savage, Only You. Legal, né? Alô, Felipão, Copa Fronteira, meu amigo Felipe, um abraço para você e toda a família na Salgaderia Felipe, no Copa Fronteira, sempre conectado na 91.5. Tá chegando o baile retrô, hein, Felipe? Mais um, Felipe, que não perdeu, né, cara? Nenhuma das duas vezes que nós tocamos lá. E não vai ser essa terceira que vai ficar de fora, né, cara? Com certeza. Chegando o baile retrô 2026, 17 de outubro, Salão de Festas da Divino Espírito Santo. Preparem-se, vai ser espetacular, né? Hã? Vamos ver quem mais, cara, curtindo 91. Eu não sei como é que tá o clima aí na fronteira. Se alguém puder dar uma, mandar um feedback aí, né, cara? Mandar um alô, falar, ó, o clima aqui tá assim, assim, assado, né? Alô, Paulo Sérgio Villarruel, no Jardim Primor, também curtindo a 91.5 em mais uma programação. Um abraço pra você, obrigado pela audiência sempre. É, rapaz, o baile retrô tá chegando.

0: Então são tantas músicas, cara. Eu lembro que no primeiro ano que eu toquei, que foi 2024, né, cara? Primeiro baile retrô que eu toquei lá. Eu fiz um programa no domingo só com músicas que eu não toquei lá no baile retrô, cara. E foi só sucesso. Porque olha que tocamos um monte, cara. Mas o repertório é tão grande quando se fala do passado e ficou muita coisa de fora ainda, né? E agora esse ano aqui a gente vai procurar, né, tocar aquelas. E realmente a galera curte muito, né, cara? Aquelas que vai passar os anos e vai continuar sempre atual ali, né? Porque as músicas do passado contam história. Essa é a diferença de tudo, né? Faz parte da trilha sonora de cada um de nós. Músicas como essa aqui de Bandido, I Drove Now, lembra? Hã? Alô, Timóteo Dias, tá com frio, Timóteo? Tá frio aí, Ponto Porã? Ei, Timóteo Dias, curtindo a 91.5, já mandou pra mim aqui. Eu falo, cara, aí te dá pede um socorro aqui. Como é que tá o clima aí, a galera? Já aí, aqui não tá diferente, cara. Aqui amanheceu com sol, de repente bateu um vento, acho que vem lá da serra aqui, a terra tá girando, a região do Rio Grande do Sul tá caindo gelo. E o vento veio à tarde cortando aqui, ó. Eu não sou bobo, tô dentro de casa, né, cara? Aqui tá quentinho, tá beleza. Mas é o inverno, né, cara? O inverno tá quase se despedindo já. Dia 21 de setembro chega a primavera. Enquanto não chega, é isso. Vamos lá, chegando a música de Bandido, I Drove All Night. Essa aqui é a carimbada da 91.5 também, né, cara? Vamos juntos, até as 21 tem Vanderlei Teixeira contigo. Vamos ver, manda mais um alô. Chegou mais uma mensagem aqui, cara. Nossa, quanto tempo, cara, que eu não recebi a mensagem da Carla. Boa tarde, meu amigo Vanderlei, sou a Carla de Pedro Juan Cavaleiro, estou na sintonia com minha família, o Simon, o Lodo, o Edgar, que saudade da programação, está top. Ah, toca Tina Turner para nós curtir. Oh, com certeza vou mandar o Tina Turner no próximo bloco, que eu entro com anos 80, né? Melhor das décadas, com certeza. Que bom ter vocês na audiência. Estamos sempre por aqui, todo domingo, né? Ligou o rádio, a gente tá aqui na 91.5, nem a distância, né, impediu de a gente seguir com a programação. Tô aqui a 1200 km da fronteira, mas graças a Deus, ó, são um ano e meio a gente fazendo a programação. Por quê? Esse programa é nosso, né, cara? É um compromisso nosso, vocês de ouvirem, as empresas de estar ali dando suporte, a emissora de me dar todo o respaldo e eu aqui te levar as melhores músicas e a comunicação nos domingos, porque faz bem pra mim, faz bem pra vocês, o flashback é nosso, né? Vamos lá, chegando então, Bandido, I Drove All Night.
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1: Daí a música de Labouche, Street Dreams. E assim fechamos o primeiro bloco da nossa programação. E já foi 40 minutos de programa, cara. Nossa senhora, passa voando, né? Hã? É, por isso quando é boa, né, cara? É só eu não falar muito, né, cara? Passa mais rápido ainda, né? Que vocês se intertem nas músicas. Mas eu tenho que vender o peixe, né, cara? Tem que vender o peixe. Alô, Catalino Sanches em Maracaju, Mato Grosso do Sul. Um abraço pra você. Vou faturar. Daqui a pouquinho eu volto com a melhor de todas as décadas. Década de 80. Na sua 91.5.
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0: Aí a música de The Romantics, Talk Is Your Lips, né, cara? Talk Your Lips. Essa música tocou bastante, cara. Era uma música que eu tocava nas rádios na década de 80, nas festas também, né, cara? E tinha temas de novela, então tinha música que não tocava nas casas noturnas, porém, né, nas novelas da vida, né, sempre estava ali, ou tocando nas rádios, e marcaram, entendeu? Ficou marcado na história, né, na trilha sonora de cada um, né? Então cada música que a gente pega do passado, a pessoa vai lembrar daquele tempo que ele ligava o rádio, o pai escutava, ou ele, o vizinho escutava o rádio muito alto, né? Nos anos 80 era um barato, cara. Tinha o programa Silvio Santos, que era transmitido pela rádio. Tinha vizinho que erguia o volume e escutava o Silvio Santos. Silvio Santos era um barato, cara. O programa dele. Depois entrava Gil Gomes, cara. Ah, meu céu. Gil Gomes, sensacional. Não vai ter outro igual, né? De repente. De repente. Então o Vanderlei Teixeira se bobeando no ar, né, cara? Alô, Eugênio Carlos Além, né? Tá ouvindo a nossa programação? Ele e a galera. Deixa eu pegar aqui o celular, cara. Que senão. Não vou mandar o recado certo. Peraí, que eu tô até com o retorno aberto aqui, cara. Vai sair até o áudio junto. Aí, legal. Vamos lá. Chegou algumas mensagens, vamos lá. O Catalino Sanches disse que lá em Maracaju tá um frio também, né, cara? Tá frio. É, esse frio pegou meio geral, né, cara? Pegou meio geral. Então tá o Eugênio Carlos, o Christian e o Hugo no Esquinão, curtindo a 91.5 nesse domingão frio, né, cara? Um abraço pra vocês, obrigado pela audiência. Alô, Carlos Penha, mandou pra mim, salve catarinense. É nóis, mano, é nóis. É nóis, Corinthians, mano. Ei, falando em Corinthians, né, cara? Não, vamos mudar de assunto, né, cara? Tá feio, não vamos falar do Corinthians, não. Tem coisa melhor pra falar, né? Vamos falar do baile retrô, cara. Mais um ano, mais um baile retrô se aproxima. Vai ser uma mega estrutura do Maurício, né, cara? Da KM Sonorização. Som, luzes, painel de LED, né, cara? DJ Maurício com toda a sua performance, né, cara? Seu repertório, né? E já tocamos o primeiro, o segundo, esse é o terceiro ano consecutivo, nós fazendo a dobradinha do baile retrô. E quem foi, né? Com certeza só tem história boa pra contar. E tá chegando o terceiro. Se você não foi nenhuma das duas, prepare, ó, chama a galera, chama os amigos. Alô, campistas do Brasil, alô, campistas de Pedro Rocha Cavaleiro, né? É a hora, né, cara, de ver o traje retrô, combinar com os amigos, tudo. E ir lá prestigiar o baile retrô, afinal, a causa é muito boa, né? O SAVE, Serviço de Animação Vocacional da Paróquia Divino Espírito Santo, é a responsável pela realização do baile retrô. E toda a renda é destinada aos jovens seminaristas para custeios das viagens e formação dos mesmos, beleza? Além de você se divertir com a família, com os amigos, estará ajudando uma boa causa, beleza? Então, 17 de outubro, estarei aí com vocês ao vivo, falava o DJ Maruco Nazaré, né, cara? Grande coisa, botar aí ao vivo. Mata a saudade de todo mundo, né, cara? Que a saudade é grande. E com certeza eu tô trabalhando o repertório aqui pra não deixar ninguém parado, com certeza, beleza? Vamos juntos? Esta é a 91.5 Cerro Coré FM de Pedro Rui Cavaleiro, Paraguai, para o mundo. Por aqui tem Vanderlei Teixeira contigo até as 21. Chegando a música de Tina Turner, We Don't Need a Arnado Hero. É, cara, essa aqui é aquela do Mad Max. Isso aqui vai pra Carla, para o Simon, para o Logan e o Edgar curtindo a nossa programação. Não, dessa mensagem eu vou até despedir depois. Beleza. Vamos entrando então. É no final desse bloco aqui. Aí eu mando pra quem quer. Pode ser. Legal. Vamos lá. Anos 80 no seu rádio.
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0: Like a Birdie, a música de Madonna, passando por aqui na sua 91.5, a música de The Outfielder, Love também, né, cara, Tina Turner, We'll Never Heal, legal, né, cara, tema do filme Mad Max, anos 80, com certeza, a revolução de tudo, né, cara, de tudo, eu lembro que comecinho dos anos 80, a gente usava só calça, camisa, mandada fazer nas costureiras, né, cara, o pai comprava não, ele dava dinheiro pra mãe e falava, leva os meninos na costureira, que era medido e tal, escolhe o tecido e mandava fazer roupa pra gente, né, cara, duas vezes no ano, né, cara, quando dava. E jeans era muito raro, né, cara, o jeans era muito raro. Eu lembro que uma vez minha mãe comprou um jeans meio riscado, assim, tipo, cara, não tem como explicar no rádio, mas ele era bem riscadinho, assim, um tom claro, o outro mais escuro todo, e mandou fazer as calças social bem bacana, sabe, sapato e tal. Então não tinha opção muita de jeans, era os que tinham no mercado, que era mais para adultos e era caro, era ali, certo, calça ali e o stop. Os top, né, cara? E eu vou falar pra vocês, ontem andando aqui em Balneário, vocês não vão acreditar, eu achei numa loja calça Stop Jeans, é o primeiro do Brasil, né? Primeiro Índigo Blue do Brasil, cara. Qualidade top. E, cara, o preço, como qualquer outra calça no mercado, tá aí, ó. Eu não fui burro, comprei a minha Stop, cara. Tô bem retrô mesmo, cara. E me trouxe uma lembrança boa, porque era uma época que eu queria usar essas calças, mas a gente não tinha condição, né? Aquela época era difícil pra todo mundo. E hoje não, hoje tem milhões de marcas de jeans pelo mundo, pelo Brasil, tudo, né, cara? Então quando eu bati o olho naquela calça, eu voltei no tempo, eu vou falar pra vocês. Falei, olha, cara, hoje eu vou ter minha calça Stop, entendeu? E bacana, né? Também já tivemos outras marcas depois que surgiram. Quem lembra da Tony Marcel? Hã? Quem lembra dos aviãozinhos da Tony Marcel no bolso? Hã? Da Transport, lembra? Hã? Zump virou febre, né? A Leves até hoje tem, né, cara? Com certeza as roupas contavam histórias. E legal, né, cara? Nos 80 tinha muita camiseta também, camisetas bonitas de bandas. A galera improvisava, pintava. Nós mesmos pintávamos, cara. As festas em Dourados, quando ia ter show, nós fabricávamos as próprias camisetas das bandas que iam lá tocar para poder ir padronizado, cara. Era bacana, né? Vamos lá, seguindo com a programação, nessa pegada anos 80, chegando a Ha, Take On Me. Essa vai para os amantes das décadas de 80, melhor de todas.
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0: Aí o rei do pop, Beat It. Só Michael Jackson mesmo, né? Coisas que Michael Jackson foi o único, né, cara? Ele conseguiu a proeza de, na década de 80, reunir, né, cara, dois chefes de gangues rivais lá dos Estados Unidos, né, cara, americanas, que estavam se confrontando, estava tendo momentos muito violentos lá, né, cara, muitas mortes. E o que que Michael fez? Convidou eles para gravar um clipe, cara, com a participação deles dançando, e para acabar com isso, né, cara. E marcou a década de 80. Muitos que nem conheciam Michael Jackson agora foram pro cinema assistir a história de Michael, puderam constatar isso, né, cara, pra você ver a grandiosidade do rei do pop. Não é à toa que foi e é reconhecido como o rei do pop, né, cara, não só cantando, dançando, mas também nas suas ações, tanto nessa aí, quanto as outras, né, ligadas a instituições, ligadas a crianças com problemas de saúde, problemas de fome, né, cara? Então Michael Jackson era diferenciado. Eu falo que não haverá outro igual, né, cara? Mas que mantenhamos sim os exemplos de Michael Jackson e passamos adiante, cara. Cada um de nós podemos fazer um pouquinho, né, do que ele fez. Passou por aqui também Alphaville, Big Japan, clássico, né, cara? Clássico é clássico, né? Vamos trazer essa aqui também, cara, dessa fera aqui, dessa banda que marcou anos 80. Eu particularmente gostava muito quando nas festas começava a introdução dessa música, que era um griteiro só, né, cara? Então quem ensaiava durante a semana, cara, era hora de dar show nas pistas, né? E nós, a galera lá da Vila Amaral, do Jardim Itália, em Dourados, quando chegava no Anupônico, treinado, né, cara, afiado pra dar show, né? Eu não, os outros, cara, eu sempre dancei muito tempo, não bonito, né? Todos juntos, esta é a 91.5, seu Coreco, e a vídeo Pedro Rony Cavaleiro, Paraguai para o mundo. Por aqui tem Vanderlei Teixeira contigo até as 21.
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I Want to Break Free, a música do Queen, é Fred Mercury, né, cara? Hoje, 5 de setembro, ele estaria completando 80 anos. Ele que nasceu em 5 de setembro de 1946, deixou, né, cara, seu nome na história da música mundial. Fred Mercury. Vamos fazer o seguinte, fechando esse bloco aqui com duas pauladas, né, cara? Falar pedrada fica mais... Canções que fazem o coração bater mais forte, com certeza. Todo romantismo, né, cara? Anos 80 foi marcado por muito romantismo, muitas canções lindíssimas, né, cara? E atendendo a pedidos, essa música aqui vai para a Rosália. A música de Berlim, Chama Brenda Way. E vou trazer também, cara, a música de Rock 7. I Must Be Love. Ó, oh, cara, essa é bacana, né? O cara, quando não sabe falar o nome, pronúncia, ele canta. Vamos juntos, esta é a 91.5, seu Coreia FM de Pedro Juan Cavaleiro, Paraguai para o mundo. Por aqui tem Vanderlei Teixeira. Rapaz, é a segunda vez que eu enrolo meu nome pra falar, né? É, faz parte, né, cara? Cada um tem o locutor que merece.

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0: Daí seguindo com a programação desse domingão, dia 6 de setembro de 2026. Esta é a 91.5 Cerro Coréia FM de Pedro Juan Cavaleiro, Paraguai para o mundo. Por aqui tem Vanderlei Teixeira contigo até as 21. Você que me ouve nos bairros de Pedro Juan Cavaleiro, muitas graças por tua sintonia. Você que me ouve no Maria Vitória, no São Gerardo, no Guarani. Você que me ouve no bairro Obreiro, muitas graças. Você que me ouve em Ponta Porã, no São João, no Santa Isabel. Os amigos do aeroporto, alô IPU, IP2, Copa Fronteira. Alô amigos do Camel Saad, aquele abraço. É, chegando o Baile Retrô 2026, 17 de outubro, Salão de Festas da Divino Espírito Santo. DJ Maurício com uma mega estrutura de som, iluminação, painel de LED. E Vanderlei Teixeira, eu, cara, estarei com vocês em mais uma super festa, né? Realização do SAVE, Serviço de Animação Vocacional da Paróquia Divino Espírito Santo. Galera já estão se mobilizando, né, cara? Reunindo os grupos de amigos, preparando o look retrô para comparecer em peso nessa super festa tão aguardada, né, cara? Que legal. Mandar um alô para o meu amigo Sargento Antônio, do 4º Batalhão de Polícia Militar de Ponta Porã, curtindo a nossa programação. Grande Antônio, um abraço para você. Domingão frio, né, Antônio? Ah, é, o frio pegou geral, né, cara? Tá vindo lá do sul, no Rio Grande, espalhando pelo Brasil aqui, né? E chegou até o Mato Grosso do Sul e chegou forte. Sempre chega, né? É, rapaz, o inverno dando o tchau, acho que tá indo embora, né, cara, que dia 21 chega a primavera. E é assim, cara, seguindo. Vamos lá, chegando às nacionais, você que curte as músicas nacionais do passado, vão começar super bem, cara, ó. A música de Léo Jaime, Conquistador Barato, essa é legal, cara. Vamos tocar no Baile Retrô isso aqui? Eu acho que sim, vou anotar aqui, né? Beleza, vamos juntos até as 21, né?
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0: Alô, quem tá falando é um amante profissional. Ó, oh, cara, falou até com voz de besta. Vanderlei Teixeira, né, cara? Tá aí o Erva Doce, o amante profissional. Banda Grafite, Mama Maria. Começamos bem com o Léo Jaime, o conquistador barato. Legal, né, cara? Domingão frio, dia de curtir as melhores músicas do passado, das 18 às 21, todos os domingos, né, cara? Já são 11 anos no ar com A Hora e a vez do flashback, as melhores músicas do passado. Que bom ter você aí do outro lado do rádio, curtindo a nossa programação em mais um domingo, né? Dia 6 de setembro de 2026. Setembro, outubro, novembro, dezembro e acabou o ano de novo, né, cara? Hã? Rápido demais. Vou trazer o Paralamas do Sucesso, Ska. Essa é uma das músicas do Paralama, cara, que eu gosto muito, né, cara? E vou tocar no baile retrô também, se eu lembrar. Vamos juntos, esta é 91.5.
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1: Tá aí a música do RPM, Loira Gelada. Ah, legal, né, cara? Anos 80, sensacional. O Paralamas do Sucesso, Ska. Meu amigo Torino Franklin, lá em Serra, no Espírito Santo, curtindo a 91.5. Grande Torino Franklin, um abraço pra você. Obrigado pela audiência sempre. Quem mais está ouvindo, cara, 91.5 nesse domingão? Meu amigo James, alô James, em Balneário Camboriú, curtindo a 91.5 nesse domingão frio. Um abraço, irmão. Olha, espero que esteja gostando da nossa programação. E essa próxima música aqui vai pra você, a música de Roupa Nova, dizendo, né, cara, um show de rock and roll. Ah, bacana, né? Vamos juntos, esta é a 91.5.
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0: Uma linda canção, nem eu nem você, né, cara? Nenhum de nós, a banda gaúcha, nenhum de nós, o Astronauta de Mármore. Deixa eu falar pra vocês, eu nasci em 69, peguei anos 70, 80, 90, 2000, 10 mil. Agora estamos em 20, né, cara? 26. E eu digo pra vocês, lá na década de 80, já se levantavam contra as injustiças, né, cara? As coisas erradas que aconteciam em nosso país. E as bandas de rock nacional sempre faziam composições para protestar, né? A maioria delas fizeram e os anos passaram. Já foi uma década, duas décadas, três décadas e quatro décadas, né, cara? 40 anos, 80 é 40 anos. E nada mudou, né, cara? Tudo continua da mesma forma. Um país dividido, né? Um país perdido. A inflação está aí, os juros estão aí. Tem pessoas tampando com a peneira, outros estão vendo a realidade e todos de mão atada, né? E agora temos mais um ano, mais uma eleição onde devemos buscar união, independente de tudo é união, porque no final, se der errado, todo mundo vai pagar igual, todo mundo vai sofrer igual. Então que possamos ter consciência na hora de votar, deixar de lado rixas e ver realmente o que é importante para mudar essa história. Nós estamos diante dos maiores escândalos, né, de corrupção, envolvendo até judiciário. E tá feio, cara. Vamos usar o português bem correto, tá feio. O Brasil reage ou vai pro fundo do poço logo, né? E aqui que é uma cidade que tem fama de ser bem sucedida, de ter trabalho, tudo. Aqui tá sentindo baque, imagina aonde não tem recurso. Então que possamos ser inteligentes e olhar pro futuro. Como é que a gente vai chegar para frente se continuarmos assim? Pense nisso. Legião Urbana cantava Que País É Esse? Falava da sujeira, da corrupção. Quem sou eu para falar, né? Usar o microfone aqui e ficar falando, falando, porque as redes sociais já estão saturando disso, a TV está saturando disso. Eu tenho para dizer isso. Tenhamos consciência, porque o erro de um vai fazer todos pagar. Legião Urbana, Que País É Esse? E assim fechamos as nacionais.
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Seguindo com a programação, cara, a última hora do programa, né, cara, é das 18h às 21h, domingão, dia 6 de setembro de 2026, por aqui te fazendo companhia, né, cara? Domingão frio em Santa Catarina. Mandar um abraço especial para o meu amigo Miguel, lá em Itapema, Santa Catarina, curtindo a 91.5. Grande Miguel, um abraço para você. Vamos falar em espanhol com ele, né, cara? Meu amigo Miguel argentino. Olá, Miguel, como te vas? Gracias por tua companhia. É, Miguel, um abraço para a Artura, de gente boa, né, cara? São pessoas e amigos que Deus tem me presenteado nessa minha jornada aqui em Santa Catarina. Tenho conhecido tantas pessoas boas, né, cara? E o Miguel é uma dessas. Um abraço para você. Obrigado pela sintonia. E tá chegando, né, galera? O Baile Retrô 2026, 17 de outubro. 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Imperdível. 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E você vai estar ajudando ainda ao SAVE, Serviço de Animação Vocacional da Paróquia Divino Espírito Santo. Toda a renda é destinada aos jovens seminaristas para custeio de viagens, formação deles, beleza? Além de você se divertir a valer, a causa é nobre, beleza? Vamos lá? Vamos seguir na pegada do baile retrô, né, cara? Aquelas músicas pra não deixar ninguém parado. Eu vou puxar a cadeira pro lado aqui, vou aumentar o volume. Vamos fazer o seguinte, eu danço aqui, vocês dançam aí, tá tudo certo.

0: Daí uma das músicas mais tocadas na década de 80 e até hoje, né, cara, nas festas retrô não falta a música de Baltimore, Tarzan Boy. Marcou gerações, né, cara? Bacana, Tarzan Boy. E Baltimore era o nome da banda, tá? Não o nome do cantor. O cantor até faleceu já. No próximo programa vou contar um pouco a história de Baltimore, né, cara? Mas deixou o nome na história da música mundial. A música de Silver Possible passou por aqui também, A Road to My Dreams. Essa também é top, né? Vou tocar no baile retrô com certeza. Sherry Sherry Lady, Modern Talking também, né, cara? É a batida moderna, Modern Talking, top, né, cara? Não tem como ficar parado ao som de Modern Talking. É, rapaz, o programa passou voando, né? Mantendo, né, cara, a pegada no baile retrô, cara. Essas que vem agora aqui também são músicas clássicas, né, cara, do passado. E clássicas não pode faltar numa festa retrô, não é verdade? Vamos juntos até as 21, tem Vanderlei Teixeira pelas ondas da 91.5.
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0: Ei, falar em clássicos, hein, cara? Só clássicas do cinema, né, cara? Uma trilha sonora de cinema, top demais. La Bamba, do filme La Bamba, Come On, Let's Go, The Hit Valleys, também do filme La Bamba. The Beatles, Twist and Shout, essa é Curtindo a Vida Adoidado, né, cara? Top, né? São canções que não pode faltar numa festa retrô. E por falar em retrô, cara, eu faço a programação aqui, eu fico acompanhando o WhatsApp, eu fico acompanhando Instagram e Facebook é o tempo todo, né? Eu tô vendo nos stories do Facebook aqui, muitas pessoas usando o aplicativo aqui pra fazer uma imagem retrô, né, cara? Anos 80. E como era bonito, né, cara? As maquiagens das mulheres, o cabelo, cada uma mais bonita que a outra, né, cara? Que diferença, né? Não que não seja bonita agora, mas tinha um glamour, né, cara? Era... Não sei se é porque eu vivia intensamente a década de 80, cara, que a gente olha assim, fica bem bacana, cara, de ver que deixamos referência, né, cara? Ficou referências da melhor década, que foi a década de 80. Ficou as músicas, ficou o jeito de vestir, de se arrumar, sempre tem uma coisa ou outra que lembra, né, a década de 80. Isso é bacana. E o baile retrô vai ser mais ou menos assim, gente. Então, ó, já vai vendo as fotos no story, vai vendo as produções, ó. De repente você tira uma ideia pra você ir com o look retrô no baile retrô. Bem bacana, né, cara? Hã? Falo pras mulheres, falo pros homens, né, cara? Pras crianças. O ano passado tinha muita criança, cara, e todas com look retrô, cara. Foi bonito demais. Muitas fotos foram colocados, carros antigos, bastante detalhes antigos lá para tirarem fotos, né? Para criar momentos, cara. É importante o pai levar filho, o vô levar neto e registrar, cara. Bacana. Então, dia 17 de outubro, encontro marcado. DJ Maurício, DJ Vanderlei Teixeira, no Salão de Festas da Divino Espírito Santo. Imperdível, vai ser espetacular. Fechando a programação aqui com mais duas, né, cara, tema de filme. Essa aqui é do Michael Cimbello, Maniac, do filme Flashdance, e Kenny Loggins, Footloose. A música Maniac, quem pediu foi Daniel Sousa. Um abraço para o meu amigo Daniel Sousa, curtindo a 91.5, e Pedro Juan Cavaleiro, graças por tua companhia. E vamos fechando, né, cara, a parte musical do nosso programa, depois fazemos a parte espiritual e finalizamos mais um programa, né? Graças ao nosso bom Deus e graças a cada um de vocês que me acompanham todos os dias.
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